Amém, irmão, vai. Deus adiante, paz em guia. Encomendo-me a Deus e a Virgem Maria, minha mãe, 12 apóstolos, meus irmãos. Eu andarei vestido, armado, cercado pelas armas de São Jorge. São Jorge, Santo Praça na cavalaria. Eu estou feliz porque eu também sou da sua companhia. Eu estou vestido com as roupas e as armas de São Jorge, para que meus inimigos tenham pés, não me alcancem, tendo mãos, não me peguem, tendo olhos, não me enxerguem, e nem pensamento eles possam ter para me fazerem mal. Armas de fogo meu corpo não alcançará, facas e lanças se quebrem sem meu corpo tocar, cordas e correntes sem meu corpo amarrar, pois eu estou vestido com as roupas e as armas de Jorge. Salve Jorge! Salve São Jorge!

0: Salve.
1: Não, não, senta. Senta, não, não, senta. Não, não, vai sair legal. Senta. Então tem que dançar dançando. Dançando.
2: Gravar, gravando.

0: do Gabriel.
1: Aí, mas subiu, hein, Jorge?
0: Subiu. Tô dizendo que tá 15 pés. Berral.
1: E olha essa praia, que beleza.
0: Que beleza, que sereia. Mara.